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1: 9 horas e 12 minutos.

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2: 9:19.
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1: Nove horas e 31 minutos.
2: Compositor Áureo Moraes.

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2: 9:38.
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1: Nove horas e 43 minutos.

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1: 9 horas e 53 minutos.

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9: 10 horas. E 5 minutos.

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2: 10 horas e 11 minutos.

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2: 10 horas e 17 minutos.
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3: 10 horas e 21 minutos.

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6: Dez horas e 36 minutos.

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3: 10 horas e 48 minutos.

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0: 87,5. 10 horas e 55 minutos.

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0: 11 horas e 14 minutos.
2: Essa aqui, eu quero pedir que vocês cantem bem forte, porque eu tô precisando que multiplica, viu? Multiplica a mulher na minha vida. Na palma da mão.
3: Eu acho que já tá na hora.

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2: 11 horas e 21 minutos.

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1: 11 horas e 28 minutos.

0: sossegue.
1: Obrigado.
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2: 11 horas e 37 minutos.

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2: 11 horas e 43 minutos.

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0: Tchê?
1: É, mas a Doralice faz umas paradas que nem essa Jennifer aí faz, meu.
0: O que, que ela faz, Tchê?
1: A Doralice faz um mogango, faz uma vaquinha atolada e fora que as gaúchas são as gaúchas, né, Tchê?
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3: Meia-noite e 2 minutos.

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2: Meia-noite e 8 minutos.
3: Aô, paixão! Grupo Safira também fala de um amor mal resolvido.

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1: 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Meia-noite e 14 minutos.

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1: Meia-noite e 18 minutos.

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1: Meia-noite e 25 minutos.

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Meia-noite e 32 minutos.

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3: Meia-noite e 43 minutos.

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1: Meia-noite e 51 minutos.

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2: Uma hora

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1: 1 hora e 23 minutos.

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2: Uma hora e 34 minutos.

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1: Uma hora e 41 minutos.

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1: Uma hora e 41 minutos.

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2: 2 horas e 2 minutos.

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2: 2 horas e 10 minutos.

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2: 2 horas e 17 minutos.

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2: 2 horas e 27 minutos.

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2: 2 horas e 30 minutos.

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2: 2 horas e 37 minutos.

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2: 2:44.
3: Papai, você conhece a Tuta?
4: Conheço. 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
0: 2 horas e 54 minutos.

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6: Duas horas e 59 minutos.

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3: 3 horas e 7 minutos.

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2: 3 horas e 25 minutos.

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1: 3 horas e 29 minutos.

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0: 3:51.
1: Tudo bem, Eduardo?
2: Vai com a Chicão, tudo bom?
1: Uma alegria inteira aqui com a gente. Um prazer muito grande. Vamos cantar essa música aí, vamos?

3 horas e 56 minutos.

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2: 4 horas e 1 minuto.

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1: 4 horas e 9 minutos.

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2: 4 horas e 33 minutos.

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2: 4 horas e 47 minutos.

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1: 4 horas e 57 minutos.

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1: 5 horas e 1 minuto.

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1: 5 horas e 27 minutos.

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1: 5 horas e 33 minutos.

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0: 5 horas e 58 minutos.

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2: 6 horas e 9 minutos.

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1: 6 horas e 18 minutos.

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1: 6 horas e 24 minutos.

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2: 6 horas e 28 minutos.

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2: 6 horas e 38 minutos.

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4: 6 horas e 45 minutos.

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0: 7 horas e 13 minutos.

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6: Sete horas e 18 minutos.

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1: Sete horas e 29 minutos.

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O homem é o que come. Toda a história da humanidade ao longo dos tempos fala dos pastores cavaleiros nômades, comedores de carne, agressivos e dominadores, valentes, leais e francos. O uso do cavalo parece transmitir uma psicologia especial ao cavaleiro. Tártaros, mongóis, cossacos, beduínos, andaluzes, campinos, cowboys, charros, llaneros, ruaços, vaqueiros, boiadeiros, pantaneiros e gaúchos. Todos são irmãos. Todos são fundamentalmente iguais. Todos são ferozes de pátria e de fronteira. E comem carne. O que parece dar a todos uma saudável agressividade. Um jeito valente de encarar a vida. O churrasco, o assado, o arroz de carreteiro e os pratos à base de charque são o melhor de uma culinária típica que tem mais de 100 pratos pesquisados.

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0: Muito bom dia, 8 horas 31 minutos, bom dia amigos, bom dia ouvintes da Nova NFM, quartou! Quarta-feira, 27 de maio de 2026, muito bom dia pra você sintonizado aqui na melhor Rádio Nova NFM. Como é bom estar contigo, bom demais estar mais uma manhã ao ladinho dos melhores ouvintes. A partir de agora, eu, Aline Silva, te acompanho até às 11h30 com muita informação, utilidade pública, horóscopo do dia, previsão do tempo completa e muita música boa no nosso show da manhã. Nada de tristeza por aqui, é só alegria, só músicas boas pra você. Naquela programação que você sabe, né? Você pede, você ouve. Hoje, quarta-feira, é dia de quarta-feira do bailão. A gente dá aquele descansinho pros outros estilos e traz o melhor do bailão pra você. E eu quero saber qual é o bailão que anima o seu dia, que melhora a sua manhã. Você quer matar a saudade de algum bailão bom demais que você dançava por aí? Quer ouvir clássicos? Quer ouvir lançamentos? Manda teu recadinho. Já vou liberar os telefones também. Antes, vamos dar aquela conferida na previsão do tempo, porque o dia começou com essa carinha fechada, né? Como diz a nossa querida ouvinte Edenita, com a carinha emburrada o tempo hoje, né? 15 graus é a temperatura, quarta-feira promete ser parcialmente nublada. Apesar desta carinha, de acordo com o IMET, não temos mais previsão de chuva e, por acaso, por incrível que pareça, o sol pode aparecer devagarinho entre nuvens ao longo do dia. Novo dia. A máxima prevista para hoje é de 19 graus e daqui a pouquinho eu vou trazer a previsão completa para os próximos dias. Desejo que o seu dia seja maravilhoso, que seja um dia incrível, com muitas coisas boas, muita alegria, e eu tô mandando pra você muita energia positiva. Bora participar comigo então? Começou a nossa quarta-feira do Bailão, telefone liberado 3698-2149 e o WhatsApp 999-252804. Bora de música, dá volume no teu rádio.
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4: Ao som do cavaquinho do Catinho Show, o Rainha Musical vem com um negócio diferente.

0: cara. É rainha musical, matando a saudade de clássicos aí dos anos 90, Fricote e a Bomba. Acaba nada por aqui não, aqui não tem essa de acabar não, porque a gente tem muito programa pela frente, a gente tá só começando o nosso show da manhã desta quarta-feira. 12 minutos faltando para as 9 horas. É. Curtimos também indústria musical como num filme. DJ Ari SL, Corpo e Alma nos Bailão. É quarta-feira do Bailão por aqui. Eu quero você juntinho comigo. Eu e você, você e eu, juntos até as 11h30. Bom dia. Telefone segue liberado 3698-2149 e no WhatsApp 999-25-2804. 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
0: Temperatura na casa dos 15 graus e eu, com a minha visão privilegiada que eu tenho aqui de Capela de Santana, desse morro lindo aqui da nossa Avenida Coronel Orestes Lucas, posso dizer pra vocês aqui, eu já tô vendo um pedacinho de céu azul, tá? Então sim, de acordo com a previsão do tempo, o sol devagarinho pode aparecer ao longo do dia, tá? Aquela nuvem carregada tá dando espaço pro céu azul aos poucos, viu? Aqui nos estúdios da Nova Era FM eu já tô enxergando aquela, sabe aquela, aquele pedacinho de céu que dá um ânimo na gente, porque a gente sabe que por trás dessas nuvens tem um céu azul bonito? Então, devagarinho ele tá aparecendo. Quem tá já na sintonia comigo é minha amiga Dinacir. A Dinacir tá de molho, né, Dinacir? Ela diz assim, ali, tô deitadinha aqui nas cobertas, curtindo a Nova Era FM, curtindo teu programa. Pediu pra me mandar uma música de bailão aí pra ela mandar um beijo especial pra todas as meninas do Parque Primavera, dos outros bairros, a dona Nelma, que agora também tá em outro bairro, né? Todo mundo aí que tá na sintonia também. Dinacir, menina do céu, se comporta, hein? Para de aprontar, para de aprontar. Uma boa recuperação pra ti, meu bem. Deus te abençoe e brigadão aí pela companhia. Logo, logo vai estar 100% de novo, né? Vamos fazer assim, vou mandar pra ti, pra essas meninas maravilhosas, os atuais.

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9:06, você acompanha agora a Utilidade Pública. Empresa MT tem oportunidade para auxiliar de produção estuco em Capela de Santana. Benefícios, plano de saúde por adesão, prêmio assiduidade, data de pagamento antecipada e horário reduzido na sexta-feira. Você pode enviar o seu currículo para o WhatsApp 98508-1108 ou para o 98011-1446. Jantar baile de aniversário de 4 anos do musical GPA será no dia 6 de junho no Galpão Crioulo, junto ao Centro de Eventos, em Capela de Santana, com início às 20 horas. No cardápio, carne de porco, salsichão, galeto, arroz, massa, molho, cuca e saladas diversas, no valor de R$ 50. E tá chegando o Bingo do Bem, é o Bingo ajudando pessoas e animais em prol da SOS Animais Capela e também Rádio Nova Era FM. Será no dia 7 de junho, a partir das 15 horas, na Associação dos Funcionários, na Rua Rio Pardo, no bairro Vila Nova, em Capela de Santana. Venha participar, se divertir e ajudar a duas causas importantes. São 5 cartelas por R$ 15 e os cartões estão à venda com os locutores da Nova Era FM e também com a turma da ONG SOS Animais Capela. 10ª edição da Feira das Mulheres Empreendedoras de Capela de Santana em clima de festa junina é dia 13 de junho, das 10 às 18 horas, na Praça da Igreja Matriz. Em caso de chuva, a feira será transferida para o Salão Paroquial. E a partir das 15 horas, tem show com Beto Fernandes e Silvio Souza. Segundo o programa Brasil Caboclo, ao vivo pela Rádio Ativa FM 87.5 de Portão, será no dia 16 de agosto, na Associação São Jorge, a partir das 10 horas da manhã, sob comando do nosso amigo e colega Zé Silva. Haverá apresentações artísticas locais e também o almoço meio-dia e à tarde a festa continua com mais apresentações. A paróquia Santa Ana de Capela de Santana informa que a Santa Missa aos sábados, das 19 às 20 horas, está sendo transmitida ao vivo através da Rádio Nova Era FM. 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Você acompanhou a Utilidade Pública? Bom dia!

0: Muito bom dia, 9 horas 11 minutos. E a gente curtiu San Marino, ele te traz. São Francisco já virou loucura. E os atuais, Voarei.
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0: Bom demais estar contigo. Quarta-feira linda, quarta-feira maravilhosa. Dia lindo demais, tá? Apesar de eu estar com essa carinha ainda fechada, é um dia lindo e eu desejo que o seu dia seja incrível. Bora comigo? Qual o teu bailão favorito pra esta quarta-feira? 3698-2149, WhatsApp 999-25-2804.

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0: Bora de recadinho por aqui. Quem tá na sintonia comigo é minha amiga Arlete Takushima, prontinho já pra curtir a nossa manhã juntas. E pediu pra curtir uma mais antiguinha dos atuais, pra relembrar. E também deixou a minha escolha entre Rainha Musical, Minha Rainha, e uma com JM. Então eu vou trazer a Rainha Musical, Minha Rainha, que eu particularmente acho essa música linda demais. Vamos curtir juntinhas, tá, Arlete? Ela manda um beijo especial pra Anitta, Maia, Flavinha, Manu, Aladírio, Nelsinho, a Diolanda, a Graziella, a Fátima, a Dileta, o Torresmo, a Vanessa e o Eduardo, o Tonho, a Florinda, o Zé, pra Aline, o Samuel e a Sofia, a Nelza e o Severo, aquela pessoa especial também. Beijo, Arlete, beijo, Flavinha, ótimo dia pra vocês!
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0: Minha amiga Dona Eva, do bairro Roseira, também juntinho com a gente, pediu as apaixonadas pra ela curtir e mandar pras amigas e as comadres, a Marli, a Ida, a Vânia, a Aline, a Rosa, a Laurecia, a Dona Adi, pra Ladir, a Clotilde, o povo capelense, gremistas e colorados. Beijão, Dona Eva! Vamos aqui ao nosso WhatsApp. Bom dia, minha querida amiga Aline. Roda a música Uma Sola Jota pra toda a turminha de sempre. Também pro meu amor Gilmar. Uma abençoada quarta-feira a todos nós. Beijos no teu coração, Aline, amo tu guria. E pra todos aqui da Amperplast também, pro Ricardo, Valdeciro, Juliano, Vitor, Cauê, Fábio, Alemão, Guilherme, Franciele, Júnior. O corpo esguarepado. Ô Rosa, um beijo pra vocês. Eu vou ficar devendo o corpo esgolepado, porque na quarta-feira a gente curte aqui só o bailão. Então a gauchesca, a sertaneja, né? Os outros ritmos aí a gente traz amanhã de volta. Eu trago o corpo. Amanhã vocês vão estar mais ainda com o corpo esgolepado. Então amanhã eu trago essa pra vocês, tá? Beijo pra toda essa turma. Eu tô olhando aqui, só tem a Franciele e a Rosa de meninas. Como é que vocês aguentam esses homens tudo? Misericórdia. Olha, Ricardo, Valdecir, Juliano, Vitor, Cauê, Fábio, Alemão, Guilherme, Júnior. Daí tem a Franciele e a Rosa só. Ah, vocês merecem um prêmio, benditas frutas, entre os homens. Maravilhosas, benditas. Ai, gente, mas eu trago outra aí no lugar do corpo esgualepado, tá, Rosa? Deixa eu mandar um beijo pra turminha aqui, né? Dona Lorena e seu Aldo, Dona Angelina e seu Darcy, a Florinda, o Zé, a Elisa, a Dona Eva, a Ida, a Lucila, a Valdemar, a Elvina, a Luiz, Sirlei, a Anésio, Baixinha, Galeguinho, Marli, Guimarães, Salete, Vete, Garcia, Aline, Tonho, Marli, Cecília e a Dona Eloá. Beijo pra vocês! Ela disse que as meninas é que dominam os homens ali, né? Isso aí, bota eles pra trabalhar e vocês só comandam o negócio. Beijão pra essa turma, bom trabalho pra vocês, um ótimo dia. Ei, que é bom demais, né? É muito bom trabalhar com gente boa, assim, com amigos e curtir uma música boa também. Vamos de música então? Bora lá, porque tá chegando Rainha!

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9:31. A partir de agora, a gente acompanha o horóscopo do dia. As previsões para o seu signo para esta quarta-feira, 27 de maio de 2026. Começando para você de Áries, Touro, Gêmeos e Câncer. Ariano, Ariana, nascidos entre 21 de março e 20 de abril. Conversas animadas, vida social vibrante e uma troca de ideias agitarão o clima. Aceite um convite de evento, retome contato com alguém querido ou faça amizades em outro ambiente. Informações importantes chegarão de vários lados, as comunicações estarão abertas. No amor, mais encanto, delicadeza e carinho. Se estiver só, deixe fluir, vai rolar. Touro, nascidos entre 21 de abril e 20 de maio. Cuidado com a vontade de gastar mais do que cabe no orçamento hoje. Antes de firmar um contrato, feche uma compra impulsiva ou prometer ajuda financeira a alguém. Faça as contas com calma. O dia será gostoso para pequenos prazeres que não pesam no bolso e para se valorizar no trabalho. Marte, em seu signo, anuncia conquistas e vitórias. Geminianos, geminianas, nascidos entre 21 de maio e 20 de junho. Com Sol, Urano e Mercúrio em seu signo, você estará brilhante, com a cabeça cheia de ideias e também com a língua afiada. Aproveite para apresentar um projeto, surpreender em uma reunião profissional, apresentação pública ou entrevista, dar andamento em negociações. Ganhar mais e manter o orçamento equilibrado serão metas possíveis. Câncer, nascidos entre 21 de junho e 22 de julho. Comece o dia devagar, com atenção às necessidades de saúde física e mental. Cuide da sua energia, recarregue as baterias em casa. Ideias que aparecerão do nada e pipocarão na sua cabeça serão valiosas e poderão trazer respostas importantes. Escolhas poderão ser sábias com Vênus e Júpiter em seu signo. Carisma e poder de atração em alta. Já a gente confere signos de Leão, Virgem, Libra e Escorpião.

9 horas 33 minutos. A gente curtiu os atuais Rosto Desmaquiado e Rainha Musical Minha Rainha. 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O telefone segue liberado, 3698-2149, WhatsApp 999-252804. Abraço pro meu amigo, seu Argemiro, no Passo da Taquara, tá ligadinho com a gente, tá sintonizado e curtindo a programação do Show da Manhã. Abraço, meu querido, vou escolher uma música e já mando aí pra te curtir, certo, meu amigo? Um ótimo dia, brigadão pela companhia. E a gente segue por aqui, esperando tua ligação, tua participação. Chegando ele, Cleiton Borges.

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12 minutos faltando para as 10 horas da manhã, a gente dá sequência ao horóscopo do dia agora, falando para os signos de Leão, Virgem, Libra e Escorpião. Leonino, Leonina, nascidos entre 23 de julho e 22 de agosto. Encontro divertido, evento com seu grupo ou indicação valiosa pela rede manterá o astral em alta. Valerá renovar o ambiente social, aceitar convites para falar em público ou retomar um contato com alguém querido. Cuidado para não prometer mais do que poderá entregar no calor da emoção. Conversas leves darão suavidade, troque ideias com os irmãos. Virgem, nascidos entre 23 de agosto e 22 de setembro. Algo maior se desenhará para o futuro. Determine metas profissionais mais altas. Uma conversa breve poderá trazer uma proposta importante ou ampliar as possibilidades. Assuntos financeiros serão resolvidos com bons acordos hoje. Evite sobrecarregar a agenda com tarefas que não são da sua responsabilidade. A carreira seguirá em evolução. Sucesso! Para você de Libra, nascidos entre 23 de setembro e 22 de outubro, Lua em seu signo deixará você mais sensível ao clima e às pessoas. Prefira circular por ambientes leves. Será um ótimo momento para cuidados de beleza e bem-estar. Invista na sua imagem pública e nos estudos. Selecione bem de onde gastará sua energia. Viagem, curso ou contato com pessoa de longe seguirá levantando o astral. Prestígio em alta. Escorpião, nascidos entre 23 de outubro e 21 de novembro. Converse importante com alguém da família ou do passado pedirá tato, ternura e firmeza ao mesmo tempo. Aumente a sintonia com sua força interior e aposte em maior empatia e compaixão para lidar com situações que normalmente seriam irritantes. Transformar antigos padrões e comportamentos dará leveza e sensação de libertação. Logo mais, a gente confere os signos de Sagitário, Capricórnio, Aquário.

8 minutos soltando para as 10 horas da manhã. A gente curtiu o som 7, só quero te dizer, teve Sandro Coelho incomodando e Cleiton Borges, uma sala J. 3698-2149, WhatsApp 999-252804. Quarta-feira parcialmente nublada, 16 graus. A temperatura, as máximas hoje podem chegar ainda aos 19 graus. E aos poucos a nebulosidade vai dando espaço aí pro céu azul. Devagarinho o solzinho vai aparecendo por Capela de Santana. 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Bora de música chegando, tá lagaço!

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10 horas 15 minutos, a gente vai finalizando o horóscopo do dia por aqui, falando agora para os signos de Sagitário, Capricórnio, Aquário e Peixes. Sagitariano, sagitariana, nascidos entre 22 de novembro e 21 de dezembro. Evite misturar assuntos íntimos com sociais. Alguma máscara poderá cair e revelar um lado sombrio de uma amizade ou um grupo. Em compensação, o amor seguirá lindo com muitas novidades do par, cumplicidade e clima quente. Conversas de hoje fortalecerão o casamento e associações. Revise o trabalho ou o contrato com calma. Para você de Capricórnio, nascidos entre 22 de dezembro e 20 de janeiro, dinheiro a dois, partilha ou assuntos de família poderão pedir conversas maduras hoje. Valerá ouvir com paciência, defender sua posição com calma e aceitar negociar condições. Rotina e saúde seguirão com pequenos imprevistos e necessidade de mais atenção. Marque exames, regularize atividade física e garanta tempo de autocuidado na agenda. Aquário, nascidos entre 21 de janeiro e 19 de fevereiro. Parcerias de vida e de trabalho ganharão um clima especial hoje. Com abertura para conversa franca, direito à reclamação, conciliação ou definição de melhores condições. Aposte em uma proposta ousada, aceite um convite de viagem ou evento relevante. A correria será grande, o sucesso total. Amplie horizontes, poder de influência em alta. E para você do signo de Peixes, nascidos entre 20 de fevereiro e 20 de março, rotina leve, ferramenta nova e apoio de gente sábia cairão bem hoje. Programe um dia tranquilo, com o tempo para estudos, pesquisas e trocas de qualidade. Assuntos de família e da casa poderão ganhar soluções repentinas e originais. Orçamento curto não permitirá extravagâncias. Desfaça confusões em contas, reveja valores e prazos de pagamentos. Encerramos o horóscopo do dia, que retorna amanhã a partir das 9h30.

0: 10:19, a gente curtiu PF no Bailão e Rainha Musical em Caso Marcado Não Se Mexe, Sétimo Sentido com o medley O Que Tiver Que Vir Virar e Pode Ser Pra Valer, Portal da Serra ao Perigo e Talagaço, Quem de Nós Dois? 3698-2149, WhatsApp 999-252804, eu e você, você e eu, juntinhos até às 11h30, e a nossa quarta-feira do bailão. Beijo especial pra minha amiga Dona Yolanda que está amando e está sendo amada de uma forma muito bonita, né, Dona Yolanda? Tá curtindo a Nova Era FM, pediu pra mandar uma música bem especial pro Oscar e eu escolhi aqui a amada minha. Você com certeza é a amada da vida do Oscar, viu? E vamos rodar já já aí. Um beijo especial, Dona Yolanda, brigadão pela companhia sempre e continue feliz assim da vida, viu? É bom demais. Fazer por você. Quem mais tá comigo? Vamos lá que tem mais recadinho no nosso WhatsApp. Alô, bom dia.
1: Bom dia, Aline, tudo bom?
0: Oi, é Sirlei.
1: Aline da rádio, tudo certo?
0: Tudo certo.
1: Ó, Aline, faz um favor, bota aí pra nós aquela música, Tirando o Chapéu pra Deus.
0: Essa eu vou ficar te devendo.
1: Também bota uma do GPA, tá?
0: Tá.
1: Eu ofereço aí pra ti, pra toda a tua família, pra todo o pessoal da família Nova Era, e pra toda a minha família, Onésio, Jorge, Clenício, Richard, Laura, Maria Barba, Aninha, e todos os amigos e amigas e todos os ouvintes que estão na sintonia, onde alcançar as ondas da Rádio Nova Era. Nosso Jesus esteja sempre abençoando e protegendo todos. E Deus abençoe todos, tá? Tchau, abração, beijo.
0: Tem mais um pouquinho aqui, vamos lá.
1: A dona Vina, que toda a família dela, e a dona Margarida do Passo da Taquara e toda a família.
0: Tá, tá certo.
1: Beijo.
0: Beijo, Sirlei. Obrigadão pela companhia. A primeira música que tu pediu ali, Tirando Meu Chapéu pra Deus, eu vou ficar te devendo hoje, tá? Hoje... Nosso programa, nossa programação é toda de bailão, mas eu vou trazer o GPA já já pra te curtir aí, tá bom, Sirlei? Um beijo! É, devagarinho o solzinho tá vindo, tímido ainda, né? Bem tímido, mas ele vai aparecer, viu? Essas nuvens carregadas vão dar espaço pra ele, logo, logo vai ter mais pouquinho de sol pra você curtir aí no longo do dia, viu? E claro que daqui a pouquinho eu volto com a previsão do tempo também. 10:21. Um espacinho aos nossos apoiadores culturais. Já já eu tô de volta.
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banda 10, Marte ou Saturno? É, se no futuro a gente tiver que viver em Marte ou Saturno, certamente terá uma rádio nova era nesses planetas também. Ah, lógico! Pra onde vocês forem, eu vou também, viu? Curtimos também GPA Boca Errada e os atuais Amada Minha.

10 horas 33 minutos, 3698-2149, WhatsApp 999-252804. Bora pra previsão do tempo? É, e tá limpando o céu devagarinho, devagarinho, Capela de Santana. Tá ficando com o céu azul, logo, logo tem mais sol aí pra vocês, tá? Tem mais sol chegando. 16 graus é a temperatura, quarta-feira, parcialmente nublada, de sol entre nuvens. Aos poucos o tempo vai abrindo, vai mudando e a temperatura pode chegar aos 19 graus. Amanhã, na quinta-feira, promete ser um dia ensolarado, com mínima de 12 e máxima de 20 graus. Sexta-feira, a gente pode ter já mudança no tempo novamente, com previsão de uma sexta-feira mais carregada, nublada, por enquanto sem previsão de chuva, tá? Mas ela pode ser uma sexta-feira que vai mudar o tempo, com mínima de 12 e máxima não passando dos 18 graus. A sexta-feira ela vai mudar o tempo para que a chuva chegue no sábado, tá? Então tem possibilidade de chuva para sábado, com mínima de 14 e máxima de 19 graus. E a mesma previsão para domingo também, tá? Possibilidade de chuva então no final de semana, sábado e domingo. Mínimas de 14 e máxima de 19 graus no final de semana. É, e vamos finalizar o mês de maio com temperaturas um pouco mais agradáveis, né? As mínimas não tão baixas, as máximas aí beirando 19, 20 graus. Aí sim é mais carinha de outono, né? Porque a gente já veio enfrentando um friozinho bem intenso aí em meados de maio, né? Antes mesmo do inverno chegar.

0: A gente segue com muita música boa por aqui, tá chegando o Banda Ecos.
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1: É, banda universitária, todo mundo menos eu. 12 minutos soltando pras 11 horas da manhã. Curtimos também Banda Legal com Aninha Soares, Curva Perigosa, Banda Ecos, Amor Sem Fim.

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2: 11 horas 10 minutos. A gente curtiu Passarela com o Medley Amiga.com. O que que deu em mim e faz de conta? Teve São Francisco, Nossa Vez. Cosmo Express com Sétimo Sentido, Tá Faltando Amor. E Champion com Medley Amor Sem Juízo. Você brincou tudo errado em Nosso Apartamento. Eu amo esses medleys que trazem partes de grandes sucessos das bandas aí e fazem uma canção nova maravilhosa. Mas bora que tem recadinho e tem pedido pra atender por aqui, né? Quem tá na sintonia? Alô, bom dia.
3: Bom dia, minha amiga. Hoje eu gostaria de escutar, se puder tocar pra nós aí, Bar da Esquina, que é a banda Passarela, né? Oferecer pra você da rádio, pra minha esposa Regina.
2: Beijo,
3: pra todo
2: Regina.
3: O pessoal da Cerâmica Aspari, né? Que hoje de tarde eu já tô aqui no Gualo de novo, tomando mal sambinha, né?
2: Ó, isso aí, vou firmar os cursos.
3: Daí de tarde eu tenho que trabalhar das 2 às 10 hoje.
2: É,
3: né?
2: Isso aí.
3: No turno da tarde, empiar mais uns tijolos lá.
2: Bora lá.
3: Que é o Progresso do Brasil, né?
2: Isso aí.
3: E oferecer também pra minha pet Belinha, né? Que tá debaixo das cobertas ali, tá encolhida de frio, né?
2: Belinha tá, bom? Tá certa.
3: Tá bom, minha amiga?
2: Certo.
3: Um abraço aí. Uma boa quarta-feira aí pra vocês.
2: Levar um pedaço aqui. Vamos
3: Esqueci
2: lá.
3: Esqueci, oferecer também pro Percy, né? Pra minha mãe Terezinha, pro Percy. Pro seu Carlinho e a dona Virma, né? Tá
2: certo, um Adriano. Valeu, um abraço pra vocês. Brigadão pela companhia. Obrigada aí pela sintonia. Tu sabe, Adriano, que toda vez que eu passo em frente a Caspari ali, sempre lembro de ti. Eu olho aquele monte de tijolo empilhado lá e fico lembrando aí que tu tá sempre na lida, né? Sempre lembro, não adianta. Vamos lá que tem mais gente comigo. Alô, bom dia.
4: Bom dia, Aline, tudo bom?
2: Oi, Edeni.
4: Se puder, roda, sigo te amando.
2: Claro.
4: E Valsa do Amor, os atuais.
2: Tá.
4: Para a Ivete, Kim Carazinho, o Ari, a Nega, todos os ouvintes e vocês da rádio. Beijo, beijo.
2: Beijo!
4: Aqui tá abrindo o solzinho. Também com muita preguiçinha. Tá abrindo aos pouquinhos. Acho que vai dar sol hoje. E aí, como é que tá o tempo?
2: Então...
4: Beijo, beijo. Abençoado dia a todos.
2: Amém. Beijão, Edeni. Sim, aqui também agora já tem mais sol. Agora dá pra dizer que tem sol, né? Mas tá bastante carregado o tempo ainda. Tem bastante nuvens, nuvens tão carregadas. Mas o sol tá ganhando seu espaço já, tá? Conquistando seu espaço aí por Capela de Santana também, né? A gente olha pra um lado, tá um pouquinho mais carregado, ainda um pouquinho mais nublado. No outro já tem um céu azul, o solzinho já tá brilhando, tá um dia lindo. Vai ficar um dia lindo com certeza. Beijo pra vocês aí, Carazinho. Bom dia, Aline, tudo bem? Roda uma bem antiga dos atuais pra esposa Zilda, todos os ouvintes da Nova Era, pra locutora do programa. Ô, Carlos, brigadão pelo carinho, pela companhia. Vamos fazer o seguinte, vai chegar já no pedido da Edeni a Valsa do Amor com os atuais, essa do volume 11. Do disco dos atuais, né? Então a gente vai já trazendo o mesmo pedido aí, já vamos curtir essa música aí bacana juntos, matar a saudade dessa canção aí dos atuais, certo? Beijo, Zilda! Obrigada pelo carinho, pela companhia, ótimo dia pra vocês! É, a gente já tá na retinha final, mas a gente vai atender esses pedidos com certeza, porque a gente quer curtir aí o Bar da Esquina, tem o Banda Enigma, Sigo Te Amando e a Valsa do Amor com os atuais.

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5: 11 horas. E 44 minutos.

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1: 11 horas e 51 minutos.

0: Grande André.
1: Junto, irmão.
2: O Instituto da Criança com Diabetes do Rio Grande do Sul, ICDRS, realizou um evento na noite desta terça-feira, 26 de maio, para prestação de contas. A instituição apresentou seu impacto para a comunidade gaúcha, destacando mais de 500 mil atendimentos desde 2004 e uma redução de 94,7% nas internações hospitalares entre os pacientes acompanhados. Entre os principais dados apresentados, incluem o alcance de mais de 5.500 pacientes atendidos, vindos de 323 municípios gaúchos. Nos atendimentos foram quase 20 mil consultas e apoios às famílias e no impacto no SUS, a atuação do Instituto gera uma estimativa de economia de pelo menos 10 milhões de reais aos cofres públicos estaduais por ano. O ICDRS é reconhecido internacionalmente pela Federação Internacional do Diabetes como centro de excelência no atendimento ao diabetes tipo 1 e funciona 100% pelo SUS. Presidente do ICDRS, doutor Balduino Tidal, deve ser gratificante participar desse legado que vocês estão deixando para a nossa comunidade gaúcha.
3: Essa é a ideia, sabe, Cláudio? Porque a gente fez isso com o apoio da comunidade diabética de todo o estado do Rio Grande do Sul e a gente quer que isso fique perenizado, né? Porque é um trabalho que tem se mostrado profícuo, ele tem conseguido atingir números que a gente sonhava no passado, quando a gente tinha essa ideia apenas de criar o instituto. Temos que ter um local que possa atender todos os pacientes num local só, com vários profissionais. E nós conseguimos isso, mas melhor que isso, não só conseguimos, como os resultados desse tipo de atendimento se mostraram absolutamente impactantes. Hoje, cada vez mais, a gente interna menos e tem menos complicações crônicas do diabetes, que é o grande objetivo nosso, né? Nós estamos muito felizes com isso e queremos que, pelo menos nos próximos 25 anos, tenha muita vida ainda o projeto como todo.
4: Acho que vocês encontraram os parceiros certos, foram aprimorando cada vez mais. E eu costumo dizer que vocês não atendem só os pacientes, vocês dão atenção a toda a família envolvida.
3: Né? É fundamental, né? Porque a família é o núcleo, é o que mais sofre. Muitas vezes os pais, uma criança, um adolescente com diabetes, ficam sem chão, o espaço fica pequeno. Digo que o teto abaixa, o chão sobe e você fica preso ali. Com isso, a gente tenta sempre absorver esses pacientes, aquele carinho, aquela empatia por eles e mostrar que... Conosco pode acontecer isso também. Eu sou pai de uma criança com diabetes. Uma criança, hoje é um homem de 35 anos. Sou pai de uma pessoa que começou com diabetes aos 4 anos. Então entendo bem isso e sei das dificuldades. São muito grandes as dificuldades de uma doença que envolve atenção 24 horas por dia. Não adianta dizer que não é, que é isso mesmo. Claro, hoje temos tecnologias mais avançadas, temos sensores, graças a Deus, mas ainda não tão amplamente disponibilizados na rede pública. Aliás, muito pouco disponibilizados. Ainda continuamos com a ponta de dedo e os sensores ainda tem que ficar na base da compra. Alguns municípios, graças a Deus, estão conseguindo entregar fruto de emendas parlamentares, etc. Mas ainda não há uma política para instalar os sensores. E esses sensores são de suma importância, porque eles mudam mesmo o prognóstico de uma criança, de um adolescente e fazem com que os pais tenham muito mais segurança, muito mais tranquilidade no conviver diário.
4: É o momento de agradecer também, né? Porque vários parceiros acreditam, são parceiros há muitos anos já do ICD, mas isso é graças à credibilidade que vocês conquistaram, mostrando trabalho que estavam dispostos a fazer.
3: Acredito que sim, porque os parceiros têm se mostrado muito importantes para nós e eles se sentem muito gratificados também de estar ajudando e a gente sempre faz questão de mostrar os nossos números, de mostrar o que nós fazemos, para que eles tenham um entendimento real da coisa, do que eles estão entrando, do que eles estão participando. Eles estão participando de um projeto vitorioso, sem dúvida. Eu acho que isso dignifica, enobrece e as pessoas ficam muito abertas do ponto de vista social, etc. Então, eu acho que está todo mundo contente.
4: Sucesso nessa caminhada e parabéns a toda a equipe.
3: Muito obrigado, Cláudio. Você também sempre nos ajudando, né?
2: Em instantes eu volto com mais pessoas que participaram desta prestação de contas do ICDRS. Com informações da prestação de contas do Instituto da Criança com Diabetes do Rio Grande do Sul, direto da sua sede em Porto Alegre, para a Rádio Nova Era de Capela de Santana, Cláudio. Entre as diversas Alves. Pessoas que participaram na noite desta terça-feira da prestação de contas do ICDRS, Paulo Roberto Falcão acreditou no projeto D desde o início, é nosso presidente do conselho do ICDRS. Tinha ideia de onde esse projeto chegaria, Falcão?
1: A mínima ideia. Eu tinha a ideia de que nós começaríamos isso. E aí, com a cota na época, hoje com a Ana, com o Balduíno, nós fomos em busca de recursos. Nós tínhamos o terreno cedido pela IEDA, quando governadora, e nós fomos atrás de buscar na iniciativa privada, na comunidade, e conseguimos fazer uma coisa que realmente nos deixa muito orgulhoso. Um lugar que ajuda a desospitalizar, então, consequentemente, ajuda muito o Estado, né? E é muito legal a gente ter essas manifestações para um reconhecimento de tudo que se fez e a ajuda de muita gente. E isso faz com que a gente tenha, assim, a certeza de tudo aquilo que foi feito está correto. Porque o diabetes parece que não assusta muito, né? Parece. Mas o diabetes mata se não tiver cuidado. Enfim, conseguimos criar isso aqui, que é realmente uma coisa que nos engrandece, nos emociona e que nós acreditamos que foi um trabalho que valeu a pena.
4: Parabéns por essa iniciativa de, desde lá do início, estar de mãos dadas com o nosso Instituto da Criança com Diabetes e por continuar.
1: A gente está aí tentando fazer com que as coisas aconteçam. É sempre difícil, mas quando a gente consegue se dar conta daquilo que foi feito, do atendimento que o Instituto dá às crianças, aos mais necessitados, realmente é uma coisa que nos deixa muito satisfeitos.
4: Sucesso aí nessa caminhada.
1: Tomara, obrigado.
2: Fernando Ritter, secretário da Saúde de Porto Alegre, é uma importante instituição.
5: É importante para nós, nos auxilia muito as nossas equipes, trabalha na educação permanente dos nossos profissionais, acolhe as crianças com diagnóstico com diabetes, e isso tem feito a diferença, né? Metade das pessoas que aqui circulam dentro desse instituto são moradores de Porto Alegre, outra metade são pessoas do interior do estado que procuram a capital para poder ter seu atendimento. E nós revolucionamos junto com eles o cuidado, o trabalho preventivo, o trabalho nas escolas, de orientação das famílias, do cuidado com a alimentação, a importância da comunidade escolar para que essa criança seja sempre inserida, não fique excluída num lanche coletivo com seus colegas. Isso faz toda a diferença, né? Eu acho que é importante a gente humanizar, proporcionar a essas crianças uma vida mais agradável possível.
4: Dignidade, né?
5: Exatamente, a dignidade é fundamental. E nós, profissionais de saúde, precisamos de institutos como esse, de profissionais de ponta que tem esse local aqui para a gente poder provocar mudança, transformar o cuidado mais humanizado, mais baseado em evidências. E a gente revolucionou. Hoje, nenhuma criança fica desassistida por causa do Instituto da Criança com Diabetes.
2: Caroline Weber Guazelli, mãe de paciente. Eu costumo dizer, Carol, que o ICDRS atende toda a família do paciente.
6: O grande diferencial do Instituto é que ele tem profissionais super qualificados e uma equipe multidisciplinar que nos acolhe realmente. A partir do diagnóstico da diabetes tipo 1, a gente fica 24 horas envolvidos. Há um burnout da família envolvida, porque nós somos somente aquele pâncreas artificial que não funciona mais na criança, né? Aqui a gente sente acolhido, a gente sente amparado, tem um respaldo técnico que é fundamental para todas as dúvidas que surgem no dia a dia. Então eu não me imagino sem o ICD.
2: Roberto Weber, vice-presidente do Conselho do ICDRS e membro titular do Conselho do Grupo Panvel, parceiros porque sabem da importância do Instituto.
7: A importância é muito maior se nós considerarmos que o ICD hoje é um marco dentro do Rio Grande do Sul, para não dizer até, quem sabe, no Brasil. A importância que o ICD tem é muito forte. Então estamos todos nós aqui unidos para trabalhar em prol do ICD, para que ele seja cada vez mais forte e cada vez mais importante para todos nós.
2: Grupo Fronte, aqui representado pela Tuane Dalben, como é gratificante poder contribuir com esse belo trabalho.
8: O Instituto da Criança com Diabetes é uma causa muito nobre e que o Grupo Fronte, sem dúvida nenhuma, está disponível desde a sua formação lá em 2021 para abraçar essa causa, porque a gente entende que, reunindo todos os empresários que somos, é nossa responsabilidade social e individual estar presente em ações e instituições tão sérias quanto o ICD.
2: Com informações da prestação de contas do Instituto da Criança com Diabetes do Rio Grande do Sul, direto da sua sede em Porto Alegre, para a Rádio Nova Era de Capela de Santana, Cláudio Alves.
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10: Meio-dia e 10 minutos.
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2: velho? 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
2: Meio-dia e 25 minutos.

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0: Meio-dia e 32 minutos.

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3: Meio-dia e 41 minutos.

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2: Meio-dia e 58 minutos.

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3: Uma hora e 22 minutos.

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0: Uma hora e 28 minutos.

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2: 1 hora e 34 minutos.

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3: Uma hora e 42 minutos.

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1: Uma hora e 52 minutos.

0: Boa tarde, gente. Para você que está aí no conforto do seu lar, para você que está aí no seu trabalho, no seu comércio, enfim, onde quer que você esteja, desejo a você uma abençoada tarde. Fique ligadinho na programação aqui da...
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1: 2 horas e 11 minutos.

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1: 2 horas e 29 minutos.
2: Vai meu abraço, meu forte quebra-costela a todos os patrões de CTGs do nosso Brasil.

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1: 2:38.
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1: Quem tá solteiro aí?

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0: 87,5. 2 horas e 48 minutos.

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Beleza, muito boa tarde. Entrando no ar a partir de agora com o Show da Tarde aqui pela Nova Era FM. 87,5, muito melhor com você. Como a gente disse, todas as quartas e sextas-feiras estaremos com vocês aqui nas tardes da Nova Era, né? Eu sou Ivete Silveira e a partir de agora estarei com vocês até às 17 horas. Gente, quarta-feira, hoje, 27 de maio de 2026. O mês de maio já tá quase, né? Eita, nós! Então tá certo, né? Agora faltando 4 minutinhos para as 15 horas, a gente começou um pouquinho atrasado, né? A gente estava fazendo a cobertura lá no centro de eventos. Hoje tinha aí a volta do ciclismo, né? Então hoje é o dia do desafio em Capela de Santana, para quem não sabe, o dia do desafio. Dia de se movimentar. Você já se movimentou hoje? Já fez aí um pouquinho de exercício? Se não fez, começa agora, né? Aproveita que a gente vai botar umas musiconas aqui e já faz um exercício aí, dança um pouquinho, que já é um exercício também, tá bom? Então hoje é o dia do desafio em Capela de Santana e a gente tá tendo então a volta do ciclismo. Eu estava até pouco tempo ali no centro de eventos, né? De onde saíram os ciclistas, né? Eles saíram dali, iam ir até a praça. A gente não pôde esperar eles voltar, né? Pra... A gente estava fazendo a live ao vivo. Se vocês irem lá no Facebook da Rádio Nova Era, vocês vão ver lá, né? Muitas crianças e adultos também saíram para a volta ciclista, né? Foram até lá na praça, eles iam ir, né? Até na praça e iam voltar ali para o centro de eventos de novo, né? Então a gente não pôde esperar a volta, mas a gente esteve acompanhando o início ali, né? Transmitiu aí pela rádio, live, né? Pelo Facebook, transmitimos eles dando a largada, né? E aí a volta a gente não pôde esperar, que a gente, né, tinha um encontro marcado aqui. Por isso a gente se atrasou um pouquinho, né? Mas a partir de agora vai rolar muita música boa, bora curtir muito, tá certo? E eu já volto então com a nossa mensagem de reflexão.

0: Olá, gente. Vocês estão curtindo a programação da Nova Era FM 87,5, muito melhor com você. Uma ótima tarde.
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Pois bem, minha gente, vamos para a nossa mensagem de reflexão de hoje, do dia 27 de maio de 2026. O texto é de Arthur da Távola. Coisas que a vida ensina depois dos 40. Opa, vamos ver. Amor não se implora, não se pede, não se espera. Amor se vive ou não. Ciúmes é um sentimento inútil, não torna ninguém fiel a você. Animais são anjos disfarçados, mandados à terra por Deus para mostrar ao homem o que é fidelidade. Crianças aprendem com aquilo que você faz, não com o que você diz. As pessoas falam dos outros e de você para os outros. Perdoar e esquecer nos torna mais jovens. A água é um santo remédio. Deus inventou o choro para o homem não explodir. A ausência de regras é uma regra que depende do bom senso. Não existe comida ruim, existe comida mal temperada. A criatividade caminha junto com a falta de grana. Ser autêntico é a melhor e única forma de agradar. Amigos de verdade nunca te abandonam. O carinho é a melhor arma contra o ódio. As diferenças saudáveis tornam a vida mais bonita e colorida. Há poesia em toda a criação divina. Deus é o maior poeta de todos os tempos. A música é a sobremesa da vida. Acreditar não faz de ninguém um tolo. Tolo é quem mente. Filhos são presentes raros. De tudo o que fica seu nome e as lembranças acerca de suas ações. Obrigado, desculpa, por favor, são palavras mágicas, chaves que abrem portas para uma vida melhor. O amor... O amor quebra barreiras, une facções, destrói preconceitos, cura doenças. Não há vida decente sem amor. E é quase certo, quem ama é muito amado e vive a vida mais alegremente. Boa tarde.

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0: Beleza, gente, 15 horas 38 minutos, 15h38. Curtimos Renata e Cristiano quase todo dia. Banda Rosas também aqui, Pérola Negra, Asas. E tudo começou aí com Ana Castela. Hoje lembrei de você. Telefones liberados para você participar, viu? 3698-2149. Pode mandar o WhatsApp para 999-2528-04. A gente vai estar aqui por aqui até as 17 horas, né? Para atender você com muito amor, muito carinho, sempre.
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0: Seu Algemiro, benzedor aí do Pasta Taquara, tá com a gente na sintonia, né, seu Algemiro? Ele disse que a nossa mensagem hoje estava muito bonita, né? Valeu, seu Algemiro, obrigada aí, viu? Por todo o... Como é que eu vou dizer? Por toda a gratidão sempre com a gente aqui, né? E também por todo o carinho, certo? É, ele pediu uma Galdera e a gente vai mandar em seguida. Tá mandando aí pra todos os ouvintes, pra nós aqui também, né? Obrigado, seu Gemir, pela audiência. Tudo é bom pro senhor aí, viu?
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0: Vamos embora então, vamos curtir Canção Nativa, Acelerando pra Esquecer, né? Obrigado, seu Gemir, pela audiência, tudo é bom pro senhor aí, viu?

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Muito bem, gente. Continuamos, Banda Champion. Tá mais na cara que barba. César Brassini, Banda Enigma, Amor Eterno. Trilegal, Paredes Pintadas. Essa música que a gente vê. Curtimos também aí. Mandamos pro seu Algemiro, né? Canção Nativa, Acelerando pra Esquecer. Agora é nossa vez. Nós queremos cantar pra vocês. Essa música que a gente... Muito bem, a nossa grande amiga, mana do coração aqui, a Rosinha, tá com a gente também. As boa tarde, minha querida amiga Ivete. Roda a música Barquinho. Do K, dinheiro, isso? Pra toda a turminha. É, de sempre e também pro meu amor Gilmar, uma abençoada quarta-feira para todos nós. É, beijos para você, minha mana do coração. Te amo, Ivete. Valeu, Rosinha. Beijo grande no teu coração. Tudo de bom para ti também, para todo o pessoal da Ampeplast. Felicidade sempre para você, pro teu namorado, né, para toda a tua família. Beijo grande, obrigado pelo carinho de sempre aí, viu? Pra lá.

Muito bem, vamos seguindo, seguindo por aqui com a nossa programação e vamos rodar o pedido aqui, né? Vamos rodar o pedido aqui chegando.

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1: Boa tarde, gente. Para você que está aí no conforto do seu lar, para você que está aí no seu trabalho, no seu comércio, enfim, onde quer que você esteja, desejo a você uma abençoada tarde. Fique ligadinho na programação aqui da Nova Era.
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Muito bem, gente, 16 horas, 16 minutos, 16, 16, curtimos Luiz Henrique Renan, sou eu também, Grupo Tradição Barquinho, Cosme Express, com o sétimo sentido, tá faltando amor, e também Panda, eu te seguro. Gente, quem tá com a gente, Dona Eva da Roseira, Dona Eva com a gente também, pedindo música, né, pra comadre, também tá mandando aí pra todos os amigos, ouvintes. E para nós aqui, né, toda a família. Obrigada, viu, Dona Eva? Tudo de bom para a senhora. Obrigado pela audiência aí. O seu Algemiro, aí o benzedor do Passo Taquara, ele tá mandando também, né, uma música aí para a filha Iraci, para o genro César e para os netos Eduardo e Ricardo, né, que estão na escuta também. Tá certo? Abraço então aí para Iraci, César, Eduardo e Ricardo, aí do seu Algemiro e de toda a equipe aqui também da Rádio Nova Era, certo? Dona Zelinda com a gente também pedindo música, oferecendo para toda a turminha de sempre, para nós aqui também. Gratidão, Dona Zelinda, pela audiência, pelo carinho, tudo de bom para a senhora. É uma ótima fim de tarde já, né? De quarta-feira. Já já tem Lauri Fulmer com bandinhas em destaque por aqui. Hoje também é dia de Juntos e Misturado com Marquinhos Flores. Quarta-feira recheada de programação muito boas para vocês aqui, né? Bora de música, gente. Vamos lá, vamos curtir. Chegando aí, terceira dimensão. Muitos sucessos.

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0: Muito bem, gente, 16 horas 38 minutos, 16h38, estamos de volta por aqui na nossa programação. A gente curtiu aí, então, Terceira Dimensão, né, os sucessos do Terceira Dimensão, também Gustavo Lima e Luiz Fonsi, Vagabundo, Cosmo Express e Sétimo Sentido, Tá Faltando Amor. Seguimos por aqui com os últimos 20 minutos de programação, né? Olha só, quem mandou para nós agradecendo aqui é Iraci, né? Iraci, que é a filha do seu Algemiro, ela tá agradecendo aí pela homenagem que a gente fez para eles, né? A Iraci, também o César, o Eduardo e o Ricardo aí de Novo Hamburgo, né? Estão ligadinhos na programação através da internet, né? Que legal, coisa boa. Obrigada aí pela companhia e sintonia de vocês, viu? Tudo de bom aí sempre.
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0: vamos curtir então os últimos 20 minutos, trazendo Tchê Garoto.
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0: Vamos curtir então os últimos 20 minutos, trazendo Tchê Garoto!

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Beleza, gente, beleza, 16 horas e 50 minutos. A gente falou no início da nossa programação aqui que hoje é dia do desafio, né? Dia do desafio em Capela de Santana. Teve a volta ciclística aí que a gente fez aí a transmissão pelo Facebook da rádio. Se vocês irem lá no Facebook da Rádio Nova Era, vocês vão ver aí, né, a largada aí da volta ciclista aí de Capela de Santana, né? Que aconteceu hoje, né, às 14 horas. No dia do desafio. E a gente fala em dia do desafio, a gente fala em dia de se movimentar, dias de cuidar da saúde, de fazer exercício, não só no dia do desafio, mas no dia do desafio é onde se fala muito, né? Da gente movimentar o corpo, né? Fazer exercícios. 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Beleza, gente? É o som de Página Secreta. A gente quer encerrar a programação de hoje, mas não podia encerrar antes de mandar um beijo grande aos meus pais, seu Darcy e dona Angelina, do bairro Progresso, que ontem completaram 53 anos de casados, né? 53 anos de união aí perante Deus e perante os homens também, né? E eu quero desejar, então, tudo de bom para eles, né? Os meus pais queridos. Que Deus continue abençoando essa união, que tenham sempre muita saúde e que continuem assim sempre um cuidando do outro, né? Orgulho de fazer parte da família, né? Que vocês construíram, orgulho de ser filha de vocês, muito orgulho de vocês. Amo muito vocês, que Deus abençoe sempre a vida de vocês aí, tá bom? Beijão grande aí pro seu Darcy e dona Angelina do bairro Progresso. Bora, gente! Vem aí já o Lauren Fomer com Bandinhas em Destaque. Ele fica aí até às 19 horas, depois tem Voz do Brasil. Às 20 horas tem o Marquinhos Flores com o programa Juntos e Misturado até às 22 horas, das 20 às 22, tá bom? Deixa um beijo grande no seu coração, se Deus permitir. Sexta-feira, às 14h30, estaremos de volta, certo? Valeu, tchau, tchau!

0: Olá, gente. Vocês estão curtindo a programação da Nova Era FM 87,5, muito melhor com você. Uma ótima tarde.
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Muito boa tarde ouvintes, boa tarde meu povo, estou de volta com vocês de novo. Hoje, nessa quarta-feira, 27 de maio, quase se encerrando o mês de maio, estamos com vocês a partir de agora, das 5 até as 7 da noite, 17 até 19. Tivemos antes aí Beto Silveira com o show da tarde, agora é comigo, juntamente com vocês. E para isso eu peço a sua participação pelo 3698-2149 e o WhatsApp 051-999-252804. Tararara, tararara, tararara, tararara, tararara. 19 graus a temperatura nesse exato momento. Depois vou dizer para vocês como é que vai estar a previsão de hoje até na outra quarta-feira. Vou rodando para vocês os futuristas, uma linda valsinha aí para vocês curtirem. Vamos lá, vamos participar.

0: 5 horas e 20 minutos.
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Alô, Dona Neca, Paulinho, Jefferson, Elton. Aquele abraço aí pra vocês. 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Mandando um abraço lá para Novo Xingu, a Dona Neuza aí, mandando boa tarde, tudo bem sim, estamos bem, graças a Deus. Abração também para Lucimara, para Deja, para Flávia e para Lívia, pessoal lá de Novo Xingu e os três Xiru.

17 horas 32 minutos, Rádio Nova Era e o programa Bandinhas em Destaque. Está conosco também nosso amigo, grande amigo aí, Antônio Rosa aí. Abraços aí para você aí, abraço para toda a sua família. E tô rodando uma das tuas aí, cantor, compositor, esse aí, o Antônio Rosa, é bom aí na viola, né? Grande abraço aí pro senhor e também para toda a sua família quando eu te conheci.

17h36, Rádio Nova Era e o programa Bandinhas em Destaque. Vamos lá, previsão do tempo. Previsão do tempo de hoje até na outra quarta-feira. Então hoje a previsão do tempo 12 até 21. Amanhã quinta-feira 9 até 21, sol e poucas nuvens. Sexta-feira 11 até 20, manhã com bastante serração e à tarde sol e nuvens. No sábado 12 até 19, manhã prevista chuva e à tarde sol e nuvens. No domingo 13 até 20, manhã muito nuviada, à tarde sol e nuvens e poderá chuviscar, isso no domingo. Segunda-feira 12 até 20, sol e nuvens. Na terça 11 até 18, sol e nuvens. E na quarta 10 até 20. Então não vai ser lá muito frio essa semana e a outra semana. O mais baixo aí vai ser 9 graus, então não é lá muito frio como já teve uns frios, né? Quero mandar um abraço para o nosso grandinho amigo, não é grande homem, o homem mais pequeno da capela quase, né? O seu Darcy Pacheco está conosco, está pedindo música para escutar aí, curtir, oferecendo para todos os amigos, para todos os ouvintes, e ele pede a música Homenagem à Capela. E lembrando, loguinho, mais Nelsinho Camargo com contos, causos e piadas. Então, Nelsinho Camargo se faz presente todas as quartas-feiras, durante 10, 15 minutos, sempre depois lá das 5h30 adiante, né? Então, aguardamos logo, tá chegando o seu Nelsinho Camargo. Já tô vendo ele pela câmera, tá chegando, né? Tô rodando homenagem à capela aí com os irmãos Bombrila e o amigo Tônio.

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4: 17h46, Rádio Nova Era e o programa Bandinhas em Destaque. E a gente falando do Nelsinho Camargo. Nelsinho Camargo já se encontra ali na rádio, aí com contos, causos e piadas.

Então hoje vai ser um caos, né, que Nelsinho vai contar depois. Mas depois no outro bloco, né? Quero fazer uma homenagem aí pro nosso amigo Celírio e Yamali. Seu Celírio dizendo, boa tarde, Laurinho. Temos na escuta do programa aí o Yamali e temos uma visita especial. Seu Nelson Henske, a Rosinha aí. Não sei se a Rosinha tá junto, Celírio não botou, mas mesmo assim tô mandando abraço para ela. Manda um alô também para a Karine e também para todos da família Henske, para ti, família. Um final de tarde abençoado. Um grande abraço. Obrigado aí, Celírio. Obrigado, Mali. Abração aí, Nelson. Aí, tudo de bom aí para vocês aí. E tô rodando aí para vocês uma música dos Três Chirus, no Fandango aí com os Três Chirus.

0: 17 horas 50 minutos, a gente ouviu no Fandango, aí quase mais pra música gauchesca, mais o Seno dos Três Churros, rodo ali pra vocês, né? Foi lá pro seu Cilírio, pra Mali também, pro Nelson Hens, que abraços pra você. E como eu tinha anunciado aí que nós teríamos o bloco aí com contos, causos e piadas aí com o Nelsinho Camargo. Nelsinho Camargo já se encontra ali, então hoje ele vai contar um caos aí pra nós. Então, Nelsinho, boa tarde aí pro senhor.
1: Boa tarde, boa tarde a todos os ouvintes desse programa maravilhoso. E a dessa bandinha tão bonita, gente. E pra mim é uma satisfação muito grande fazer essa participação. E hoje eu quero contar o caos, senhor Laurinho. O título do caos é o jogador de baralho.
0: Jogador de baralho? Você
1: nunca viu falar isso.
0: Não, pra mim é uma é nova. Assim,
1: numa década de 50 e até 60 e pouco, quem andasse com baralho na mão podia até ser preso. Era baralho e jogo do bicho, duas coisas.
0: Quase igual.
1: Na capela.
0: Quase igual aquele um país, né? O cara caminha com a Bíblia, pode ser assassinado,
1: aqui
0: né?
1: Na capela, se a polícia descobrisse onde tinha jogo de baralho, de pipe, aí eles iam prender todo mundo. Eu era viciado, quando era novo, pulei muita janela, jogando carta na rua pela janela da polícia, né? Naquela época.
0: Tá, mas é sério mesmo isso?
1: Sério, era muito. Era baralho e jogo de bicho, duas coisas que era proibido pela polícia. Então eu vou contar um caos, senhor Laurinho. O jogador de baralho. O que vai contar, o que vai falar sobre o que aconteceu é rimado, o caos é rimado. É assim. Num domingo eu fui à missa para cumprir minha obrigação. Para não ter um livro de reza, eu levei o meu baralho na mão e fui embaralhando baralho para fazer a devoção. E eu estava dentro da igreja com o meu baralho na mão, quando eu vi perto de mim um sargento ajoelhado. E não demorou muito tempo, foi entrando dois soldados. E um me falou: seu moço, o senhor está intimado. O doutor mandou lhe chamar e é para o senhor ser interrogado. Eu fui saindo da igreja, até um pouco envergonhado, e chegando na delegacia, o delegado perguntou se lá dentro da igreja era lugar de jogador. Eu disse: olha aqui, seu delegado, com toda educação, se o senhor me der licença, eu vou lhe dar a explicação. Quando eu pego o ar de copa, que tem uma pinta somente, eu lembro que há um só Deus onipotente, e quando chamado por nós, é certo que está presente. Quando eu pego dois de paus, é quando eu me sinto muito eu. Em duas tabuadas de pedra, o Criador escreveu, quando nas rochas ardentes a Moisés apareceu. Quando eu pego três, eu rezo com sinceridade, me lembro das três pessoas da Santíssima Trindade, Pai, Filho e Espírito Santo, um só Deus de verdade. E quando eu pego quatro de paus cruzados, eu me lembro que com quatro cravos que Jesus foi cravejado, foi morto sem dever crime, morreu sem cometer pecado. E quando eu pego cinco de espada, me faz lembrar daqueles dias de dor, das cinco chagas doídas que sofreu nosso Senhor, derramou seu sangue todo para salvar o pecador. E quando eu pego o seis de ouro, eu faço a comparação dos seis dias da semana na obra do Criador. Em seis dias Deus fez tudo sem nada pôr a mão. E quando eu pego o sete de ouro para lembrar da triste hora amarga, das sete passos de Cristo em sua paixão sagrada, com sete espadas de dor que a mão de Deus foi cravada. Quando eu pego oito de paus, oito pinta contém, me lembro que não se deve amar falso a ninguém. Quem ama falso aos outros, perdão no céu nunca tem. E quando eu pego nove, me vem na imaginação dos 9 meses sagrados da divina encarnação que Jesus passou no ventre da Virgem da Conceição. Quando eu pego 10 de ouro, não posso mais esquecer. Os 10 mandamentos ficaram, que é para os homens rezar. Quem cumpriu os 10 mandamentos não quer a sua alma perder. E foi assim, seu delegado, que na igreja fui rezar. Agora eu estou em suas ordens, para o senhor determinar. Ou me manda para a cadeia, ou me deixa retirar. O delegado pensou, não achando o que falar, foi logo me perguntando, por que razão eu deixei o valete sem contar? O valete, seu doutor, o valete é carta feia. Meu sangue ferve na veia, pois parece esse sargento que me postou na cadeia.
0: Olha,
1: e ainda tem a dama. Quando sim. Eu pego a dama, eu me lembro da Virgem Maria. Se não fosse o seu amor, ai de nós o que seria. Sendo a mãe de Jesus Cristo, nos protege todo dia. E quando eu pego o rei, me vem logo na memória que Jesus Cristo poderoso é o divino rei da glória, que não precisa de força para alcançar a vitória.
0: Olha ali, parabéns, obrigado aí, Nelsinho. Olha que legal, né? É importante, essa aí é uma...
1: O camarada se saiu bem, né? Com sim. Baralho, né? Não tinha Bíblia, né?
0: Não tinha Bíblia, levou o baralho, na igreja, então estuciou na hora, né?
1: Isso aí, seu Laurinho, essa história aí, quem eu vi contava com um dos maiores, assim, depois do Mazzaropi, para mim é o Barnabé. Essa aqui é do Barnabé.
0: O Barnabé. O
1: Barnabé foi um grande, né? Assim, todo mundo conhece os carros do Barnabé antigo, né?
0: Sim.
1: É da época do. Depois do Barnabé surgiu o Mazzaropi.
0: Sim, que legal. Não, mas essa que o senhor contou antes, que antigamente era proibido, isso, de repente, os mais velhos ainda, eu me conto novo ainda.
1: Isso ainda agora só é válido só na loteria, né?
0: Sim.
1: Mas quem faz joguinho de bicho por fora assim, é proibido.
0: Continua sendo proibido, só o jogo de baralho, isso eu não sabia, né? Mas então.
1: Baralho, sim, é proibido porque rolava dinheiro, né?
0: Sim.
1: Muitos gastos perdidos no jogo e deixaram de dar comida para os filhos, né?
0: Olha que coisa, que legal, né? Sim. Mas valeu, Nelsinho Camargo. Então, convidando vocês aí de novo, nossos ouvintes, aí para todas as quarta-feiras, Nelsinho aí tá com contos, causos e piadas. Ou é um conto, ou é um caos, ou é uma piada. Então, ele sempre já vem preparado com isso. Então, a gente agradece e eu também quero que o ouvinte nos diz aí o que estão achando aí, esse bloco aí de contos, causos e piadas aí do Nelsinho Camargo. Quero mandar um abraço lá, primeiro antes que o Nelsinho se despedir, vou rodar mais uma música, né? Mandar um abraço lá pro pessoal lá de Frederico Westphalen, a dona Isolde, aí cheguei do trabalho, isso aí ela mandou às 17h35 e na escuta do programa, Frederico Westphalen, obrigado Isolde, obrigado pro Wilson aí, abraço aí a toda a família de vocês, um grande abraço e os Montanari aí pra vocês, valsa das 9 horas.

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10: Seis horas e seis minutos, Rádio Nova Era e o programa Bandinhas em Destaque aí com você. Mandando abraço lá pra Fontoura Xavier, pessoal ligado conosco, abração aí do Anoeli, abraço José Werner, abraço aí, tudo de bom aí pra família de vocês, ótimo final de quarta-feira, tô rodando os três chirus pra você.

18 horas e 19 minutos, mandando um abraço lá para a Lagoa dos Três Cantos, a dona Lorena aí, seu Ivo também conosco. É a Lorena dizendo: boa noite, terminei de fazer o serviço, eu tinha ido até Lagoa dos Três Cantos, até no centro, né? Um pouco ainda dá para escutar mais, quase uma hora. E diz ela: achei tua falta domingo, mesmo assim o programa estava ótimo. Obrigado, dona Lorena, domingo eu tinha um compromisso sério. Então a minha filha Nádia, né, ela fez uma cirurgia sexta de tarde e eu fiquei de acompanhante na sexta noite e sábado à noite. E domingo, de meio-dia, ela deu alta, então de meio-dia só que retornei para casa. Mas ela está se recuperando bem, aí a recuperação vai ser um pouco lenta para ela, mas vai dar tudo certo. Então sempre a gente agradece aí por todos aí que orem por todos, né? Correu tudo tranquilo a cirurgia dela, ela fez através do plano pela Unimed. E tá tudo certo, né? Então, em casa, daí a gente a cuidado do Dominique, quando tava em casa, daí o papai levava ele pra mamar no peito, né? Levou sábado de manhã. Depois eu fui pra casa com ele, de noite, às 10 horas, voltei pro hospital com ele e eu continuei ficando, levei o nenê pra ele mamar no peito e o Thiago, papai do Dominique, foi pra casa, né? A Vale também foi junto pra visitar ela. E domingo fomos embora, mas correu tudo tranquilo, tá tudo certinho, né? Obrigado, Lorena, pelas preocupações. Muita gente me pedindo domingo, me ligando, mandando mensagem: ué, o que que houve? Eu fico feliz por vocês estar preocupados com a gente, né? Vocês nunca deixem a gente sozinho, por moda disso que a gente aí valoriza as coisas boas e tem que continuar valorizando e continuar orando por todos. Eu oro por todos meus amigos aí toda a noite, toda a manhã, né? E agradeço também por a gente ter esses amigos aí de muita bondade. Obrigado aí, Lorena, seu Ivo. 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

18 horas, 14 minutos, mandando abraço agora pro seu Benjamin aí do Virador. Tá, o Benjamin aí tá mandando abraço aí pro filho Thiago, também pra Nora Nádia, também pro netinho Dominique, também para toda a minha família, todos meus netinhos, né? Coisinhas lindas, né? Abraço aí, seu Benjamin, obrigado aí por tudo. Ele tá mandando abraço aí para todos os ouvintes e mandando boa recuperação aí para Nádia. Mais uma dos três Chiru, a bandinha do seu Max aí, vai lá pro seu Benjamin aí do Virador. Grande abraço pro senhor, bom final de quarta-feira.

18h18, Rádio Nova Era e o programa Bandinhas em Destaque. Mandando de novo um abraço lá pro seu Celírio e a dona Mali. Seu Celírio tá dizendo aí, boa tarde, Lauri. Temos na escuta do programa, eu e a Mali, temos com a visita especial aí, seu Nelson Enski. Também manda um alô aí também pra Karine, alô Karine aí. Estou de volta, domingo a Karine também pediu, onde é que eu tava, né? Que não tava no programa, a todos. Também o Celírio manda abraço a todos da família Henske, também para ti e família. Obrigado, Celírio. Ele está desejando um abençoado final de tarde a todos. Final de tarde boa para vocês aí também e abençoadas. Tudo de bom para o senhor e também para Marli, também para o seu Nelson, a Rosinha, os Montanari, para vocês.

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0: missa, tchô.
1: É a italiana.
0: Quem faz economia, então?
1: É a italiana.
0: Quem faz um bom mandiare, tchô?
1: É a italiana.
2: É, pois é.
3: Pois mesmo sendo bacana, tem homens
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2: 18:27, quero mandar essa música aí pro Nelsinho Camargo, Dona Ladir, Nelsinho Camargo aí saiu da rádio e disse que ia tomar um copo de vinho, tomar um cafezinho, tomar um banho e curtir as bandinhas. Tranquila noite aí pro senhor e pra senhora Dona Ladir.

18h30, mandando essa música aí pra dona Eva da Aruzeira, tá ligado conosco, ela oferece pra todos os ouvintes, pra todas as comadres, toda a vizinhança, também pro povo capelense, gremistas e colorados. Obrigado, dona Eva, tudo de bom e paz, senhora.

18h31, os três Xiru, garota ideal, vai lá pro tio Vale e a dona Dalia, lá de tio Hugo, sempre conosco, um grande abraço aí pra vocês.

18h34, Tarudão nos Montanari, Pistão do Jacó, vai lá pra dona Ivone Bortoli, lá de Taquari, tá ligado conosco. Abraço aí pro tio Ni, abraço a toda a sua família. E as tuas comadres estão ligado conosco, a dona Lorena tá ligado, a dona Noeli de Fontoura Xavier tá ligado conosco também. Um grande abraço, um bom final de quarta-feira aí pra vocês, dona Ivone e o tio Ni.

mandando abraço lá pra dona Deli Colras, lá de Tio Hugo, tá ligado conosco também, mandando abraço aí também aí pro pra Ivonete, Ivonir Valbrin lá de Nova Laranjeiras, Paraná, abraços aí pra você.

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18h52, Rádio Nova Era e o programa Bandinhas em Destaque chegando ao seu final. Logo mais às 18, das 19 até 20 horas, A Voz do Brasil, 20 horas até 22 horas, Marquinhos Flores, com muita música bonita aí para você curtir. Fazendo convite para vocês, domingo estarei de volta, domingo passado não pude estar aqui, isso me fez falta também, muita gente me cobrou o porquê, mas domingo vou estar de volta com vocês. Que todos tenham uma ótima final de quarta-feira, que Deus abençoe a todos, que Deus lhe dê uma noite boa de descanso, uma noite boa de trabalho para quem trabalha à noite, né? Tudo de bom, boa quinta-feira, tchau, tchau e eu fui!

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0: tempo. Nós estamos falando, caros amigos, de receitas que somam aproximadamente...
1: Boa noite, em Brasília, 7 horas. Pela Rádio Senado, você acompanha a sessão deliberativa do Senado Federal, destinada à análise e votação de projetos. 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Voltamos com o áudio da sessão. Está com a palavra a senadora Leila Barros.
0: Que estaremos diante de uma tragédia anunciada. Recursos destinados à população, eles poderão ser utilizados para cobrir, pessoal, prejuízos produzidos pelos demandos e pelas escolhas de poucos. Isso eu quero dizer para vocês que é muito cruel, que é injusto e, é claro, inaceitável. Por causa dos erros ou, se comprovado, dos crimes de determinados agentes, toda a sociedade do Distrito Federal é colocada para pagar a conta. A mãe que espera a consulta no SUS pagará pelo rombo do BRB. O estudante da escola pública pagará pelo rombo do BRB. O idoso que depende da assistência também pagará pelo rombo do BRB. O trabalhador que recolhe os impostos, esse também pagará. A população vulnerável do Distrito Federal, aqueles que precisam das políticas e dos serviços públicos do DF, todos pagarão. E aqueles que participaram das decisões seguem disputando o poder, mantendo influência ou tentando convencer a sociedade de que possuem as soluções. Eu faço aqui uma pergunta muito simples, senhor presidente. Até quando o Brasil aceitará socializar prejuízos enquanto responsabilidades individuais, elas permanecem sem respostas? Até quando autoridades errarão, ou pior, cometerão crimes como esse que nós estamos vendo, e a conta ela será enviada para quem trabalha, para quem paga imposto e depende do Estado? Até quando? O Supremo Tribunal Federal possui um papel essencial para garantir estabilidade institucional. Porém, diante de um escândalo desta magnitude, preocupa ver a energia institucional dedicada do Supremo à construção de acordos financeiros, enquanto permanecem pendentes dentro da própria corte respostas proporcionais sobre a responsabilidade, as responsabilidades individuais. Porque o centro desse caso, ele deveria ser outro. Afinal, eu gostaria de saber, e tenho certeza que toda a população do Distrito Federal deseja saber, quem decidiu, quem autorizou, quem pressionou, quem se beneficiou, quem ignorou os alertas e quem sabia de tudo isso? Quem? Ninguém traz as respostas. Quem abriu espaço para que um banco público, o Banco Público do Distrito Federal, assumisse riscos incompatíveis com o interesse público coletivo? Quem participou da transformação de uma instituição financeira pública em instrumento de interesse privado? Quem participou dessa transformação? Todos querem saber. Essas perguntas, senhor presidente, caras senadores e todos que nos escutam, essas perguntas, elas precisam ser respondidas. E precisam ser respondidas rapidamente. Recentemente, nós vimos investigações avançarem sobre autoridades do Rio de Janeiro e de outros estados, outras unidades da federação. Vimos operações alcançarem figuras influentes. Mas aqui no DF, parece persistir uma sensação que me preocupa, e ela é muito preocupante, senador Girão, a sensação de blindagem. Existe, para mim, uma clara sensação de blindagem. A sensação de proteção aos poderosos dessa cidade. A sensação de que determinados nomes, eles permanecem intocáveis. Intocáveis para a justiça, intocáveis aos olhos de todos. Isso aqui é um absurdo, é a capital do país. E isso precisa acabar, gente. Isso aqui é um absurdo, não dá mais para ficar calada. A população do Distrito Federal, do DF, merece respostas. E se houver participação de agentes políticos, que seus nomes sejam conhecidos. Afinal, senhoras e senhores, todos sabem que 2026 é um ano eleitoral. E o eleitor do Distrito Federal tem o direito de chegar às urnas sabendo exatamente quem protegeu o patrimônio público e quem participou da sua destruição. Eu estou falando do BRB. Democracia, caros amigos, exige informação. Voto consciente exige verdade. Não se trata de antecipar culpa, mas trata de exigir investigação rápida, profunda e, acima de tudo, nesse caso do BRB Master, transparente. Transparente. Está um absurdo. Então, transparência nós exigimos nessa investigação. Quem foi inocente, claro, deve ser absolvido. Quem for culpado, tem que responder. Mas ninguém pode permanecer protegido pelo silêncio. É o que a gente está vendo aqui. A gente está vendo em Brasília isso. Não é aceitável que o mesmo governo, cujas decisões colocaram o BRB sob tamanho risco, tente agora apresentar-se como a solução para uma crise produzida por suas próprias escolhas. Não se provoca uma crise dessa dimensão e depois, gente, se assume o papel de salvador. Olha o que nós estamos assistindo do Distrito Federal. Um governo que coloca a instituição, a principal instituição, o principal banco do Distrito Federal, o banco que tinha finalidade de desenvolvimento, entrar nessa maracutaia, nesse caos, nessa bagunça, nesse crime, e agora esse próprio governo se julga o salvador da pátria. O Distrito Federal, meu povo, poderá conviver por anos, eu quero deixar bem claro para vocês, com consequências fiscais decorrentes desse escândalo. Menos capacidade de investimento, pressão sobre serviços públicos que já estão caóticos, as contas públicas do Distrito Federal estão caóticas, restrição orçamentária, deteriorização da capacidade do Estado de atender a população, possível retenção ou comprometimento de receitas que pertencem a nós, cidadãos. Olha que loucura que nós estamos vivendo na capital do país. Tudo isso por escolhas políticas, mais uma vez eu reforço, erradas, que colocaram em risco um patrimônio coletivo. Eu faço um apelo, nesse exato momento, ao Supremo Tribunal Federal, ao Ministério Público, à Polícia Federal e a todos os órgãos competentes, acelerem essa investigação. Acelerem aqueles, deem os nomes daqueles que estão envolvidos nesse escândalo do BRB Master. Sigam os fatos e protejam o que é missão de vocês, o interesse público. Assegurem à população do Distrito Federal o direito da verdade, da transparência. Não está acontecendo. E ela precisa acontecer. Porque quando crimes de grande magnitude permanecem sem respostas, o dano ultrapassa o aspecto financeiro, meus amigos. A confiança, ela é destruída. A esperança, ela é corroída. E a crença nas instituições, ela é enfraquecida. E nós não podemos aceitar isso. O BRB, ele pertence ao povo do Distrito Federal. Os recursos que estão sendo negociados agora para pagar essa dívida absurda é da população do Distrito Federal. E quem trai essa confiança, a confiança do eleitor que votou, que acreditou, precisa responder por isso. E sem blindagem. Não o que está acontecendo aqui. Isso é vergonhoso o que está acontecendo aqui. Uma blindagem escancarada. De gente muito poderosa. Mas que traiu a população do Distrito Federal.
2: Pela ordem.
0: E nos colocou no caos. Pela ordem,
2: não, né? Uma parte.
0: Isso não pode e nós não podemos aceitar. Então, eu quero que essas pessoas, e vou trabalhar muito o tempo que eu ficar nesse Senado, para que essas pessoas, esses nomes, essas caras, elas apareçam e que elas paguem por colocar o nome do Distrito Federal nesse absurdo que está acontecendo aqui com relação ao BRB. Colocar o Distrito Federal no caos, as nossas contas públicas. E toda a prestação de serviço, inclusive o dinheiro que é nosso, para pagar um rombo que eles que fizeram dentro do Banco BRB, do BRB, o Banco Regional do Distrito de Brasília. Então, assim, senhor presidente, eu peço desculpas aos colegas, porque quem me conhece sabe que eu vou segurando, chega uma hora que não dá. E o que a gente tem visto é um governo que causou o que causou e que agora se põe de bom samaritano, salvador da pátria, colocando a conta no colo de todos nós do Distrito Federal. Nós não podemos aceitar e não vamos aceitar. Obrigado, senhor presidente.
3: Só para cumprimentar a senadora Leila.
4: Com a palavra o senador Eduardo Girão.
3: Obrigado, presidente. É só para lhe cumprimentar, tá, senadora Leila? O desabafo dos justos. A indignação dos justos. E eu quero dizer para a senhora que eu me assustei quando vi uma matéria, eu acho que ontem, hoje, dizendo que o STF estava se metendo nessa negociação. Onde é que o STF tem que se meter nisso aí? Tem que se meter para fazer logo a investigação e revelar. Aí tudo bem, entendeu? Então, a senhora está coberta de razão, é um negócio escandaloso esse troço. E não é só o povo de Brasília que quer uma resolução sobre isso, é o povo do Brasil, o povo brasileiro. Porque só o que o Vorcaro deve devolver aí são 60 bi, né? Segundo se fala nas delações. 60 bilhões de reais. Você imagina o que é que isso significa, né? A maior fraude do sistema financeiro do mundo. Isso não dito por mim não, tá? Isso dito pelo presidente da Comissão de Assuntos Sociais do Senado, que foi presidente da casa aqui, senador Renan Calheiros. Do mundo, 60 bi. Você imagina quem é que vai pagar essa conta? Quem, imagina, é o povo que vai ter taxa de juro maior, que vai ter taxa de banco maior. Né? Então, a senhora, eu quero lhe cumprimentar, foi uma das primeiras que assinou a CPI nossa, desde o ano passado, completou 6 meses essa semana, do Banco Master, que está judicializada. Né? E a gente está cobrando lá que o ministro, olha só, está na mão de 2 ministros, qualquer um pode deliberar. A minha, CPI, a nossa, está nas mãos do Nunes Marques. E a outra, dos senadores e deputados, a CPMI, está na mão de André Mendonça. Já está há muito tempo na mão dos dois. O Nunes Marques já tem quase 2 meses e o ministro André Mendonça já tem 40 dias. Então, eu espero que a gente possa ter a verdade toda vinda à tona.
2: Senadora Leila, eu quero cumprimentar pela coragem, porque em sendo Vossa Excelência da base do governo, normalmente esse tema, eles se calam. E eles aprenderam aí agora, eles para esconder os encontros de Lula com o Vorcaro e com a presença do Galípolo antes de assumir o Banco Central, os encontros cabulosos que acabaram por destruir e colocar nessa situação deprimente o BRB junto com o Master, Vossa Excelência, eu quero louvar a sua coragem de vir e assumir postura diante desse crime e desses criminosos, em nome das pessoas que lhe colocaram aqui.
0: Obrigado, senador.
2: Independente disso. E eu fico olhando para o plenário e olhando com muita tristeza de ver homens e mulheres que sabem do crime, da barbaridade do crime, acobertado por um covil de abutres que se falar a palavra STF e se tocar no nome, Alexandre de Moraes tocou no meu nome e está ofendendo a instituição como se ele fosse uma instituição. Ele pode ser uma instituição de demônio, de outra coisa não é. De outra coisa não é. Sendo acobertado, isso é um coluio nojento que envolve Master, envolve BRB. E o que Vossa Excelência está querendo dizer é que quem ajudou a destruir e armar todo esse esquema todo, agora se apresenta num processo eleitoral como o cara que pode salvar e pode fechar o buraco que ele mesmo abriu. Então, parabéns pela coragem, sabe? E com bandido é tempo ruim o tempo inteiro.
0: Obrigado, senhor presidente.
4: Senadora Leila, Vossa Excelência deseja ainda? Deixa eu fazer uma consulta aqui. Eu vou encerrar a deliberação aqui. Temos alguns senadores que não conseguiram votar. Nós já estamos em processo de votação há mais de 40 minutos. 45 minutos. Há o entendimento de todos os senadores que orientaram e dos líderes partidários de apoiamento. Precisa ter 41 sim, tem 70 votantes. Já esperamos aqui no... Vou encerrar a votação. Está encerrada a votação em turno único. Determina a Secretaria-Geral da Mesa que mostre no painel o resultado. Votaram sim 69 senadores, não nenhum. Está aprovado o projeto com as emendas número 8 a 11. O parecer da comissão diretora oferecendo a redação final será publicado na forma regimental. Em discussão, a redação final. Cerrada a discussão, em votação. As senadoras e os senadores que aprovam permaneçam como se encontram. Está aprovada a redação final. A matéria vai à Câmara dos Deputados. Item extra pauta, requerimento 414 de 2026, de iniciativa dos líderes partidários, que solicita a realização de sessão de debates temáticos destinada a discutir os impactos sociais, econômicos e produtivos da proposta de emenda à Constituição número 221 de 2019, que trata da redução da jornada de trabalho e do fim da chamada escala 6x1 no Brasil. Submeto à votação o requerimento. As senadoras e os senadores que o aprovam permaneçam como se encontram. Está aprovado o requerimento. A sessão será agendada pela Secretaria-Geral da Mesa. Cumprida a finalidade desta sessão deliberativa ordinária semipresencial do Senado Federal, a presidência declara o seu encerramento.
1: Boa noite em Brasília, 7 horas e 18 minutos. Você ouviu o senador Davi Alcolumbre, que encerrou a sessão deliberativa do Senado Federal desta quarta-feira, dia 27 de maio de 2026. Durante a ordem do dia, os senadores aprovaram algumas mudanças da Câmara ao projeto de lei do Senado que incentiva a contratação de jovens no primeiro emprego. A proposta foi a sanção presidencial. Aprovado o projeto de decreto legislativo que trata da adesão do Brasil às regras internacionais que pagam indenizações mais amplas aos prejudicados por derramamento de óleo no meio ambiente. O plenário aprovou e segue para sanção o projeto que estabelece regras para a Copa do Mundo Feminina de Futebol de 2027, que acontecerá no Brasil. Também aprovada a proposta que destina um prêmio financeiro às jogadoras da Seleção Brasileira de Futebol Feminino que participaram da Copa do Mundo de 1995. O projeto seguiu para análise da Câmara dos Deputados. Os senadores aprovaram um projeto que cria, no âmbito do Conselho Nacional de Justiça, o Departamento de Monitoramento e Fiscalização das Decisões dos Sistemas Internacionais de Direitos Humanos, DDH. O texto foi a sanção. Aprovado o projeto de lei que cria a política nacional para estudantes com altas habilidades ou superdotação, incluindo um cadastro nacional. A ideia é promover a identificação precoce, o atendimento educacional especializado e o desenvolvimento integral desses alunos. O projeto foi a sanção. Aprovado o projeto de resolução que institui a Frente Parlamentar Mista em defesa da liberdade religiosa dos psicólogos cristãos. Os senadores aprovaram o projeto de lei complementar que retorna autorização para que determinadas entidades sem fins lucrativos tenham acesso a incentivos e benefícios tributários reduzidos pela Lei Complementar 224 de 2025. Agora, o projeto será analisado pela Câmara dos Deputados. 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
1: Excelente noite para você, ouvinte da Rádio Senado. Obrigada pela sintonia. Eu sou Regina Pinheiro e na programação musical de Carlos Andrade, a gente ouve Max de Castro.

0: Esse foi Erlon Chaves, Cosa Nostra, Paula Lima, É Isso Aí. Também tivemos Max de Castro, Sonho de Verão.
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2: Em Brasília, 7h34.
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6: Tô sentindo um negócio que tá vindo de...
0: Na sequência, Mariana e Dar.

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0: A Rádio Senado, você ouviu Luci Alves, Gotas de Amor e Ó Chuva, Benegão e Omulu, Ribuliço Ridim e ainda Mariana Aidar, Condução.
1: A Comissão de Assuntos Sociais promoveu um debate sobre o consumo de alimentos ultraprocessados. Especialistas defenderam uma regulação sobre o tema, mas a indústria se posicionou contra. Repórter Lana Dias.
2: Especialistas ouvidos pela Comissão de Assuntos Sociais defenderam a regulação sobre os alimentos ultraprocessados, especialmente pelo risco à saúde dos jovens. O consumo excessivo pode causar problemas no sistema cardiovascular, diabetes tipo 2, hipertensão e outras doenças crônicas. A compra e ingestão de ultraprocessados é muitas vezes impulsionada pela ampla publicidade e falta de educação nutricional, como explicou a senadora doutora Eudócia do PSDB de Alagoas, que é médica.
3: Os jovens são grandes consumidores de ultraprocessados e a falta de educação nutricional faz com que esses jovens tenham acesso mais fácil aos alimentos ultraprocessados, que não são considerados alimentos de verdade.
2: Mas o consumo nem sempre é por livre escolha. Um estudo do Ministério do Desenvolvimento Social e Combate à Fome identificou que a comida saudável não está disponível para moradores de diversas cidades com mais de 300 mil habitantes. A coordenadora de apoio às ações de promoção de alimentação saudável, Bruna Pitazzi, explicou que essa falta é marcada pela desigualdade.
4: Desigualdade de raça, cor,

0: por desigualdade socioeconômica, desigualdade de trabalho, emprego e renda, que vão afetar também esse consumo de alimentos ultraprocessados pela população mais jovem.
1: No entanto, representantes da indústria apresentaram um posicionamento divergente pela definição sobre o que seria considerado ultraprocessado. A descrição, segundo eles, é ampla e pouco objetiva, o que dificultaria uma possível legislação. A classificação atual diz que são substâncias que incluem aditivos como corantes e aromatizantes para deixar o produto mais palatável e pequena porcentagem de alimento in natura. Alguns exemplos são refrigerantes e salgadinhos de pacote. Mas para Gustavo Beduschi, diretor executivo da Viva Lácteos, Associação Brasileira de Laticínios, é necessário observar outros fatores nos hábitos da população, como estilo de vida e sedentarismo, antes de generalizar o problema na alimentação. Os participantes ainda ressaltaram que o impacto dos ultraprocessados também atinge o meio ambiente, especialmente pela produção de embalagens de plástico.
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3: Em Brasília, 7:48.
4: Agora você ouve Barão Vermelho.

0: Ouvimos Erasmo Carlos, Pessoa Nefasta, Pitty na sua estante. A primeira foi Barão Vermelho, Tente Outra Vez.
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E é isso aí então, muito boa noite, agora 8h30, 8h pouca, né, Marcelo Miller? E o Marcelo Miller tá quer participar do sorteio ainda, olha a audácia, olha a audácia! Romulo Henrique Flores, Romulo, de São Sebastião do Caí, ele que é da banda Lancaster, baita baixista. Boa noite, meu amigo, um abraço, show de bola então. Ah, deixa eu tomar uma aguinha aqui pra começar os trabalhos, né? E é o seguinte, tem um monte, cadê, ali ó, saudade Marcelo Miller Locuções. É, Mica, o Marcelo Miller tá abandonando, me abandonou aqui, não aparece eu mais. Quando ele vier aqui eu vou entrevistar ele, vou convocar ele pra entrevista. Boa noite, gato meu, o nome dela é Jennifer. Amei esse moletom que eu escolhi. Ah, viu? Se foi tu que escolheu. não, pior que é bom mesmo. Aldir, boa noite, Aldir. Show de bola. Abraço na tia Eva. E beijo. Marina Dias, boa noite, Marcos. Boa noite. Boa noite também aí pro Alessandro, pro Lorenzo. Paola, boa noite. Boa noite. Quem mais? O Lucas Cardoso, quer dizer, Paola, manda um abraço pro Lucas, mas o Lucas tá aqui também, cadê a peruca? Lucas, ele não veio, Lucas, ele não apareceu, Lucas. Aí, deixa eu ver aqui, quem mais? Marcelo, caminhando no centro, parece que tá fugindo de alguém, credo. Ah, de repente tá com o rabo preso. E o Igor, alô Igor, o Igor tá curtindo umas férias. Boa noite. Quem mais também? Anderson Silva. O Anderson Silva também, aí, ganhador do sorteio da última semana. Também tá aí de novo aí com a gente. Quem mais? Vamos ver quem mais aqui.

Aproveitando meus últimos dias de férias, tem que aproveitar, porque depois aí, ó, pau e pau. Aproveitando os últimos dias de férias, Deus o livre. Vamos, o que mais que a gente tem aqui para hoje? Ah, tem muita coisa, viu? Tem sorteio lá do Ferrari House, a melhor hamburgueria da região de Montenegro. Ó, o Lucas Cardoso aí entregando o Marcelo, viu? Marcelo no centro hoje. Rapaz, parecia que tava fugindo de alguém, que loucura! Ou a fome tava grande para almoçar, depende do horário, né, Lucas? Que tu viu ele? Podia pedir pro Lucas fazer a janta hoje. Alô, Lucas! Atenção, Lucas! Atenção, Lucas! Atenção! Preste muita atenção! Sua Excelentíssima está pedindo, melhor, está mandando fazer a janta. Atenção! Lembrando que quem ganhar nos sorteios tem uma semana para retirar. É verdade. Até o próximo sorteio. Não, o Lucas já disse que não vai fazer porque não ganhou o combo do hambúrguer. KKKK. Ah, não, se vai. Depende, né, Lucas? Se ganhar o sorteio, já vai lá retirar já. Ferrari é o melhor mesmo. A Mica Souza tá falando. Quem mais? Paola só deu risada. Continua rindo. Oi, ela achando que o Lucas ia fazer a janta, né, Paulo? E vamos, é o seguinte, ó. Alô, Marcelo Miller, o pessoal tá pedindo aí. O pessoal tá querendo que o Marcelo Miller venha de peruca no próximo programa. Entre nos comentários aí, você que tá no FM também, entra na live lá no Facebook da Nova Era FM, Facebook do Marquinhos Flores. Entra lá e. Entra lá e já comenta aí se você acha que o Marcelo Miller tem que usar uma peruquinha loira no próximo programa que ele vier. Se é quando ele vier, né, Marcelo? E daí, quando ele vier, vai ter que usar uma peruca. E vai piorando, vai piorar ainda. Isso é ideia dos ouvintes, tá? Vamos ver o que mais aqui. A Paola continua rindo. Igor Coimbra, alô, Igor, toca uma, imagina pra mim. E pra mulher, ela tá entrando já na live. Tá, beleza então. Vamos ganhar o sorteio novamente. Kkkkk, tá só pelo sorteio, a Marina. Quem mais aqui? E o Jefferson respondeu a Mica, hein? Ela disse que Ferrari é melhor mesmo. E daí o Jefferson já concordou, hein? Tá com cara que gosta mesmo, hein? Que botou até aquela a babina cada boca. E é bom mesmo, que é bom a gente tem que falar, porque é bom mesmo. Ambiente show de bola, atendimento show de bola. Hambúrgueres, não vou nem falar, porque não precisa nem falar, né? Porque o negócio é show de bola mesmo. Aí o Lucas Cardoso já disse que é a vez dele. Deus, que disputa. Só sei que, alô Marcelo Miller, o chimarrão é só meu. Hoje não veio nem a Rebeca comigo. Tô solito. Solito e Deus e o pessoal do outro lado aí. Vamos ver quem mais. Vamos ganhar o sorteio novamente. Só pelo sorteio. Toca a Modena Castela, manda pra Ana Júlia. Tá certo então, Paola, vamos anotar aqui. Tem mais pedidos também. Esse primeiro bloco agora vai ser por minha conta e risco, como diz meu amigo Renato Nunes. E é o seguinte, agora já passou de 8 e pouca, já é quase 9. E o Marcelo Miller tá. Ô Marcelo! Marcelo Miller tá. Ainda continua caminhando no centro. Vamos de música aí! Chegando, Banda 10 e a Faxina para começar os trabalhos de hoje. Ah! Não esquece, tá? 3698-2149 para ligar para o nosso fixo. E
WhatsApp pelo 999-252804 para mandar também o WhatsApp para a gente, pedir a sua também. Marquinhos, a patroa do FNP está assistindo, não fale muita besteira. Mas eu nem falo besteira. Se acha que eu falo besteira, eu falo mais besteira ainda que o do Marcelo Taquita. Se o Marcelo Miro Locuções está assistindo, não fale muita besteira. Ah, se o Marcelo Miro está assistindo, pera aí, vamos voltar aqui. Não, o Marcelo Miro está assistindo, mas não, no caso, o Marcelo Miro, quando ele vier aqui para o estúdio, ele vai ter que usar a peruca. Concorda, Marcelo, ou não? Alô, Bruna, Bruna, concorda ou não? A Fernanda Rodrigues já está dizendo que ela que vai ganhar o sorteio hoje. Vamos ver quem mais aqui. Ih, agora lascou. Ah, fã da FNP e o hambúrguer. Ah, certo. É o seguinte, ó. Porque tem sorteio do FNP e tem sorteio do Ferrari. Tá certo? E tem também sorteio do Velho Casarão aqui em Capela de Santana, onde tem bares todos os sábados, a partir das 11 da noite, com música ao vivo e cerveja gelada. E o Lucas já respondeu também. Ah, olha a audácia do Lucas, se o Marcelo Miller não vier, quem vai botar, eu poderia botar essa peruca? Vamos ver se tiver votação e a votação ganhar. Né? Daí a gente faz aqui só para agradar o pessoal. Deus abençoe, Jefferson. Tá louco. E é o seguinte, então, olha só. Hoje tem, então, todo mundo que tá participando da live, todo mundo que mandou o WhatsApp, todo mundo que tá ligando pra gente também, tá concorrendo, então, ao sorteio do Ferrari Haas, que são não um, né? Não apenas um, mas dois hambúrgueres. Por quê? Olha só, hoje tem então todo mundo que está participando da live, todo mundo que mandou o WhatsApp, todo mundo que está ligando para a gente também, está concorrendo então ao sorteio do Ferrari Haas, que são não um.

Toca Gustavo Lima, tá certo. O nome dela é Jennifer, pedido Gustavo Lima. Então vou rodar aqui nosso primeiro bloco, então, e na sequência vamos começar a atender os pedidos, né? Deus o livre se não atender. Deus o livre.

Tá ouvindo aí agora, faltando 10 minutinhos aí para as 8, melhor, 10 para as 9. Marcelo Miller não tá aqui, daí eu fico sem a minha hora certa, tá? Então, alô Marcelo Miller. Marcelo Miller, alô Marcelo. Marcelo Miller, o povo clama pela sua presença de peruquinha. Pessoal, é o seguinte, tem um convite aí pra você aí, mas já é pra semana, pra outra semana, não pra essa agora. Porque assim, ó, tá inaugurando um novo espaço em Portão, certo? Rancho Beer lá no Macaco Branco em Portão. Dia 27 agora de junho, já vai inaugurar com Arraiá, com Festa Junina. E daí, a partir das 7 da noite, então, começa a Festa Junina barra inauguração lá do Rancho Beer. Novo espaço, então, de Portão, lá no Macaco Branco, com animação de Marquinhos Flores. Isso aí, animação da gente. Então, a gente vai estar lá fazendo aí, animando essa festa. E também a banda Página Secreta, que está começando agora também, vai estar por lá. A gente vai fazer uma apresentação deles. E já vão fazer uma divulgação também, já vão tocar também, e a festa está formada. Então é o seguinte, pode já separa a camisa xadrez, separa o chapéuzinho desfiado de palha, e já bota faz um bigodinho falso lá, pinta o dente ou deixa o dente aparecer, né? Dependendo, né? Se tiver o dente já meio escuro, é só não escovar os dentes até lá, que já vai ter um dente preto até lá. Até o dia 27. Em Portão, então, Rancho Beer, entra lá no meu Instagram, no meu Facebook lá, que já vai ter na propaganda lá da agenda. Falando nisso, se ainda não segue o Marquinhos Flores lá no Instagram, fica à vontade, vai lá no Instagram, segue a gente lá que tem toda a agenda da gente, dos nossos sons por aí. Música ao vivo, voz e violão, tem voz e violão e muito mais pra você. E a gente, né, toca então aí em festa de aniversário, toca em hamburguerias, que a gente já tocou lá no Ferrari House também, a gente já tocou lá no Delícias Caseiras da Marli, a gente tá direto lá também. Quero mandar um abraço então aí pra Marli, que também tá ligada com a gente tocou lá, foi no dia 22, na sexta-feira, toquei lá. E tava show de bola. E depois, claro, domingo não toquei, fui lá pra fazer uma boquinha também, né? Porque lá a comida é da melhor qualidade, comida caseira, top, feita na hora. Lucas Cardoso, quem apoia o Marcos de Peruca? Curte aqui só pra confirmar a presença. Ah, é, Lucas? Tá, mas então se o Marcelo Miller vier de peruca, eu vou ter que vir de peruca também. Mas o Marcelo tem que vir também, senão não faço. Quem mais aqui? Vamos ver os pedidos. Agora o Jefferson também não pode desver o que ele viu. Tá certo. Né? Eu vi ali, né? Eu vi ali, só que não comentei nada. Quem mais? A Mika Souza, toca Guns N' Roses, tá certo, vou tocar também. Ana, toca Maiara Maraíza, beleza então também. Porque assim, ó, pode pedir a música que quiser, porque aqui é juntos e misturados. Seu João Derli também lá no Boqueirão, lá também conhecido como meu pai, tá? Tá pedindo também, pediu uma boa aí, tá vindo pra ele. Baitaca, tem uma do Baitaca aqui pra ele. E também tem Armandinho, Balinha Colorida, tá vindo pro pessoal de Montenegro também. Quem mais também? O nome dela é Jennifer, tá pedindo Gustavo Lima, tá chegando também na sequência. Quem mais também? Vamos ver aqui se dá pra atender já mais alguém nesse bloco. A Mika tá se justificando que foi o corretor aí do celular. Faz parte também. O Jefferson já tinha notado, já tinha percebido também. O Lucas também já tinha percebido. O Marcelo Miller não viu, porque o Marcelo Miller continuava caminhando na Ramiro.
Mandar um abraço pro pessoal de Costa da Serra também, que tá acompanhando a gente. Pessoal de Capela de Santana, Portão. Também de Pareci Novo, também estão acompanhando a gente. E Santo Sebastião do Caí. Alô, meu amigo Jorge, aquele abraço. Daqui a pouquinho passar a agenda também aí, para quem não viu ainda. Vamos passar a agenda, mas já adiantando que tem inauguração então em Portão do Rancho Beer, do Macaco Branco. Rancho Beer é o novo espaço, então aí, para você se divertir aí. E dia 27 de junho agora, dia 27 já tem inauguração, e logo na inauguração já tem festa junina. Festa junina, e daí o caipira aqui vai lá animar. É. E estamos esperando o Marcelo Miller de caipira lá na festa também, aparecer por lá com a gente também. Quem mais também? Daqui a pouquinho eu já passo aqui. Isso, daqui a pouquinho já passo o resto da agenda. Então vem chegando música para se divertir. Então vamos de música, porque aqui é Juntos e Misturados. Nesse bloco a gente tem Baitaca, tem Gustavo Lima e tem Armandinho. E na... deixa eu ver quem mais que eu posso botar aqui nesse mesmo bloco. Ana Castela também, vamos botar nesse bloco aqui também. Vamos de música.